algumas soluções. Eu mandei progressivamente, vai melhorando. Tem pouquíssimo tempo de futebol europeu de alto nível.